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Olá amigos, muito bom dia. Sejam bem-vindos a mais um programa Portugal em Bordeaux. É com imenso prazer que aqui nos encontramos para vos levar melhor da música portuguesa neste dia cheio de sol, com temperaturas que vão rondar os 35 graus aqui na cidade capital da Gironde. Por isso, tenham cuidado, porque este sol que vem assim tão depressa pode ser prejudicial se realmente não tomar as devidas precauções. Lembre-se que está a decorrer também a feira, a 13ª edição da Feira da Arte Artesanato e Gastronomia Portuguesa em Senão. Estão todos convidados. Hoje é o último dia, um evento que começou na sexta-feira com a inauguração oficial perante vários convidados, nomeadamente o Sr. Consul-Geral de Portugal em Bordeaux, os seus deputados Alain David e Carlos Gonçalves e também o Presidente da Câmara de Arcos de Aldevez, o Vice-Presidente

à Feira de Senão, para poder assim também adquirir produtos portugueses. E não se esqueça que o Consulado Geral de Portugal em Bordeaux tem uma permanência, e se quiser poderá obter informações importantes e mesmo tratar do seu bilhete de identidade, ou melhor, o cartão de cidadão e passaportes. Portanto, não hesitem, dirijam-se ao stand do Consulado-Geral de Portugal em Bordeaux, se tem alguma informação ou então mesmo se quer tratar de algum documento. Vamos prosseguir com mais música. Hoje teremos o prazer, o privilégio de ter connosco o Dr. Pedro Manuel Oliveira, advogado, a conversar e que a gente se entende por volta das 11h30. Vamos soltar a música.

E depois deste tema explorador Tuga, o cowboy português, abrimos da melhor maneira esta nossa emissão de hoje. Portugal em Bordeaux, vamos até às 13, com muita música na companhia de Alice Sobeira, também com o Dr. Pedro Emanuel de Oliveira, advogado. Hoje sem o nosso estagiário animador, que não pode vir por razões pessoais, está num torneio de futebol, ficará para o próximo programa. Nós vamos prosseguir com mais música, dentro de alguns instantes um livro autor, e vamos falar de um novo autor português, ou melhor, é uma nova autora portuguesa, é a Fátima Lopes. E a obra Entre o Medo de Te Amar e a Dor de Perder. Portanto, é este o livro que vamos aconselhar hoje. Vamos ter o jornal às 10. Também vamos falar de uma vila que certamente alguns de vocês já conhecem, que é, vamos ver aqui as minhas notas, que é uma vila que eu recomendo, porque é extremamente lindíssima, que é a Vila do Conde, que é pertíssimo do Porto, e vão ver que tem realmente motivos de interesse. Prometemos ir até às 13, com muita música, com a nossa companhia, e também prometemos o espaço ouvinte, que é vosso, a partir do momento em que liguem para a rádio ou mandem as vossas mensagens. Recebemos já muitas mensagens via internet, no site pessoal. No entanto, o telefone está ao vosso dispor a partir deste momento. É o 05 56 50 69 99. A Alice repetirá dentro de alguns minutos, quando estiver prontinha para entrar em ação, e nessa altura lembraremos com mais tempo, portanto, o número de telefone para o qual podem ligar. Vamos prosseguir com mais um tema musical. Voltamos logo a seguir.

É uma lindíssima canção, este que representou Portugal no Festival Eurovisão, A Rosa, Os Bandidos do Cante, é precisamente esta canção que representou, portanto, Portugal. Uma canção muito bonita, nos lembra o Alentejo, as suas planícies, e que, infelizmente, não foi à final, mas deixou bons créditos por esse mundo fora. Realmente uma canção muito apreciada. Vamos então prosseguir com mais música. Estamos já com 22 minutos para além das 9. Estamos em direto a partir dos estúdios da Clidison a funcionar aqui no coração da cidade de Bordeaux, exatamente junto à ponte elevadiça, ponte Chabandelmas, portanto, aqui no corredor Alvaião número 71. Está por aí, não hesitem em fazermos uma visita. Vamos prosseguir com mais música. Voltamos logo a seguir.

0: E nós vamos prosseguir dentro aos instantes com mais música, naturalmente, mas vou aproveitar para cumprimentar a Alice Sobeira, a minha colega, que já está aqui ao meu lado, com muito calor.
1: Com muito calor,
0: já com estamos. Já com roupas de verão.
1: De verão,
0: de verão, exatamente. Já estamos no verão. Hoje a temperatura vai subir até aos 35 graus, que maravilha. Mas atenção, é preciso também muitas precauções, porque este calor veio assim tão de repente que pode ser prejudicial. Por isso, beba muita água, a melhor água. A melhor água. Pelo menos
1: é verdade,
0: da parte
1: é
0: da manhã.
1: Eu neste momento bebo mais de 2 litros por dia.
0: Exato, é isso mesmo. É uma boa recomendação, Alice, porque a água é importante para, precisamente para a vida e para, sobretudo para a saúde também.
1: Mas eu bebo muita água, que seja no verão, que seja no inverno. Portanto...
0: E nós hoje vamos até às 13, naturalmente, como vem sendo hábito nos últimos programas, e nós vamos aconselhar os nossos ouvintes a telefonar. É simples?
1: É só comporem o 05-56-50-69-99. E agora, já agora, aproveito para te dar também bom dia a ti, Valdemar, que és o nosso locutor de serviço e o presidente destas equipas portuguesas aqui nesta rádio, La Clídez Onda.
0: Muito obrigado, Alice. E, efetivamente, é uma grande responsabilidade.
1: É uma grande responsabilidade.
0: Sem dúvida.
1: E vou deixar um bom dia a todos, com muito calor, mas que aproveitem bem o dia, que vão até à praia, que façam uns... piqueniques.
0: Claro.
1: Enquanto nós estamos aqui, mas podem, não têm desculpa, para não nos escutar mesmo,
0: claro,
1: no telemóvel.
0: Claro, exatamente. Há essa possibilidade.
1: Pronto, essa
0: hoje
1: possibilidade...
0: a técnica permite de levar a rádio consigo para todos os cantos do mundo.
1: Do mundo. É. Portanto,
0: verdade.
1: É só compor 05-56-50-69-99, 05-56-50-69-99.
0: E o telefone
1: que
0: já
1: E o telefone
0: toca.
1: Já toca.
0: Maravilha.
1: E eu já vou. Até mais logo.
0: Até logo. E vamos prosseguir já com mais um tema musical. Devolvo a passagem, a voz excelente do Leonardo.

Os aplausos são para si. Os aplausos são para si, amigo ouvinte, que está na nossa companhia. Obrigados pela vossa fidelidade. As chamadas estão a chegar já com excelente frequência. Lembro também que vamos continuar até às 13. E dentro de alguns instantes, um livro e um autor. E hoje vamos destacar a escritora Fátima Lopes, com um trabalho que tive a oportunidade de ler e que eu recomendo. É efetivamente uma obra que poderá ser muito útil, sobretudo em tempos de férias, porque não? O livro Entre o Medo de Te Amar e a Dor de Te Perder é efetivamente um romance que eu recomendo, e a autora é a Fátima Lopes. Vamos ter também hoje o Dr. Pedro Manuel Oliveira, às 11h30, e vamos falar de Vila do Conde. Hoje é a vila que está, ou melhor, a cidade que está em destaque, uma cidade porque tem mais de 80 mil habitantes, portanto, que está em destaque na rubrica Conheça Portugal. Quero desejar-vos a todos um ótimo domingo na nossa companhia e não se esqueçam de continuar a ligar. Façam como já muitos dos nossos ouvintes, é só compor o 05 56 50 69 99.

0: Eu quero lembrar que no próximo fim de semana, no próximo domingo, a dia será, portanto, o Dia das Mães, e nós vamos ter aqui um especial programa Dia das Mães com o Aureliano Camarinha, com o José Gardão. Espero que ele esteja melhor, aliás, que o colega José Gardão, que está a atravessar alguns problemas de saúde, que já esteja melhor e que ele volte em grande forma à rádio, que já o conheço há tantos e tantos anos. Vamos prosseguir com mais música. Continuam a ligar.
1: Ligar, como venho fazer uma nossa ouvinte. Liguem já ao 05 56 50 69 99.
0: É fácil, é só pegar no telefone.
1: Não, é nada complicado. Não é nada complicado. E se nos quiserem ligar do estrangeiro, é compor 00335 56 50 69 99.

E música para dançar, música para mexer e música também para ouvir aqui na sua rádio, Rádio Lac Lady Zone 90.1 FM. Uma sugestão para o seu dia de hoje, para além de ouvir a rádio Lac Lady Zone, queremos também dizer-lhe que está a decorrer a feira, a 13ª edição da Feira de Arte, Artesanato e Gastronomia Portuguesa em Senão. Estão todos convidados, vai até às 20 horas sensivelmente. Ainda há tempo de poder participar em família neste grande evento, um dos maiores da Nova Aquitânia. Portanto, já sabem onde é, é no Louré, é em Senão, e é organizado pela Alegria Portuguesa de Gironde e também pela Câmara Municipal de Senão.

Estamos em direto, é verdade, estamos em direto, a partir dos estúdios da Clidis Onde, a funcionar aqui no coração da cidade de Verdelho. Se ainda não nos conhece, somos a Rádio La Clidis Onde, estamos no 90.1 FM e obviamente convidámo-lo a participar neste programa através do número de telefone 0556 50 69 99. Sou o Valmar Félix, ao meu lado a Alice Subeira, e também a participação hoje no programa do Dr. Pedro Emanuel de Oliveira. Um beijinho muito grande para a Amandine Nobeira, que por enquanto não pode assegurar a rubrica Le Portugal à Clé. E também um beijinho para o Nolan, que está a disputar um torneio em Montalivet. Maravilha, hoje o tempo está ideal, é o tempo ideal para a prática do desporto. Vamos então prosseguir com mais um tema musical. Voltamos já de seguida.

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2: Muito bom dia. Um crime que abalou Portugal. Para abrir este jornal de hoje, dois cidadãos franceses, a mãe e o padrasto, abandonaram na passada terça-feira duas crianças de 4 e 5 anos junto à estrada entre Alcácer do Sal e Comporta. O casal terá viajado de carro de França para Portugal com Barthélemy e Zachary, irmãos de 4 e 5 anos, filhos da mulher, que foram encontrados sozinhos junto a esta estrada que liga, como referi, Alcácer do Sal a Comporta. Depois de receber assistência hospitalar, foram encaminhados para uma família de acolhimento. A mãe, sexóloga, e com a cumplicidade do companheiro, ex-polícia, raptaram os dois menores e em 8 dias percorreram mais de 2.000 quilómetros. Marina Rousseau e Marc Balabriga poderão ser acusados de rapto pela justiça francesa e em Portugal são suspeitos de crimes de violência doméstica e de exposição e abandono. Se conhece-se ainda onde serão julgados e continuam em prisão preventiva. A Feira de Senão abre com cerimónia protocolar. A 13ª edição da Feira de Arte, Artesanato e Gastronomia Portuguesa abriu as suas portas no Louré, em Senão, na passada sexta-feira, na presença de várias entidades. Os deputados Alain David e Carlos Gonçalves, o Consul-Geral de Portugal em Bordeaux, vários maires, entre os quais Jean-François Higon, na qualidade de anfitrião, e de Portugal, deslocaram-se o Presidente da Câmara de Arcos de Valdevez e o Vice-Presidente da Câmara de Paredes de Coura, Vila Geminada, com Senão. A feira prolonga-se até hoje à noite e vários expositores vindos de Portugal expõem produtos genuínos alimentares e outros. Também o Consulado-Geral de Portugal em Bordeaux está presente para prestar informações e serviços, tais como o cartão de cidadão e passaporte. Esta feira, que é organizada pela Associação Alegria Portuguesa de Gironde e a Câmara Municipal de Senão. Mais de 1.000 imigrantes em situação irregular em Portugal, a maioria brasileiros, regressaram ao país de origem de forma voluntária desde a criação da Unidade Nacional de Estrangeiros e Fronteiras da Polícia de Segurança Pública em agosto de 2025. Estes dados avançados à luz pela Polícia de Segurança Pública, numa altura em que está em discussão no Parlamento a proposta do Governo, que visa acelerar os procedimentos de afastamento de estrangeiros em situação irregular. Conhecida como Lei de Retorno, indicam que 1.086 imigrantes saíram de Portugal ao abrigo do programa Retorno Voluntário desde o ano passado, sendo a maior parte cidadãos de nacionalidade brasileira. O estado do tempo é em Portugal, segundo o Instituto do Mar e da Atmosfera, que prevê trovoadas nas regiões altas e temperaturas ultrapassar os 30 graus. Vamos às temperaturas máximas nos principais distritos. Viana do Castelo, 25 graus, com a previsão de trovoada. Bragança, com alguma chuva, 28 graus. Vila Real, igualmente, com previsões de trovoadas, 29 graus. Porto, alguns chuviscos, 26 graus. Coimbra, 30. Castelo Branco, 32. Santarém e Porto Alegre, 31. Lisboa, 28 graus. Évora e Veja, 33 graus. Funchal, na Madeira, 25, e Angra de Origem dos Açores, 20 graus, Faro também com 25 graus. Em França, segundo Météo France, que prevê céu pouco nublado ou limpo em todo o território, com temperaturas a rondar os 35 graus, sobretudo nesta cidade de Bordeaux. Lille, Brest e Rennes, 31 graus, Paris, 32, La Rochelle, Limoges, 33 graus, Bordeaux, 34, Toulouse, 34 graus, Biarritz, 32, Marselha, 28, Perpignan, 27 e Ajax, 25 graus. Estas as informações das 10. Voltamos ao meio-dia.

0: Estamos já com 10 minutos para além das 10 da manhã. Alice, ainda temos muito espaço à nossa frente.
1: Ainda temos 3 horas.
0: 3 horas, sensivelmente.
1: Então, ainda nos podem ligar e tem que continuar a nos ligar. Isto não é uma obrigação.
0: Claro.
1: É ou não é?
0: É tão
1: ajuda-me,
0: fácil.
1: Apoia-me ao menos.
0: É tão fácil.
1: É só pegar no telefone e compor o 05 56 50 69 99.
0: São todos convidados.
1: Todos. E não tem desculpas.

0: Está a decorrer em Senão a 13ª edição da Feira de Arte, Artesanato e Gastronomia Portuguesa. Por isso, é o último dia hoje, não hesitem em participar em família. Podem almoçar no local. Há os frangos assados de alegria, que têm fama já na região, e outras iguarias portuguesas que poderá encontrar neste grande evento, nesta grande feira. É um dos maiores eventos da Nova Aquitânia, ou, portanto, hoje até às 20 horas, sensivelmente, vários expositores de várias regiões de Portugal, Lamego, de Paredes de Coura, obviamente, só estou a referir alguns, porque há tantos, poderão também encontrar a sede, ou melhor, o stand do CS Português de Vinho Novo de Ornon, o clube de futebol, que subiu à Regional 3, portanto é um feito histórico. Poderão ver também e poderão também apreciar vinhos de várias regiões de Portugal, também de França. Há nomeadamente um chateau que está presente, um chateau francês, obviamente, que está presente na feira, é a primeira vez. Também referir que o Consulado-Geral de Portugal em Bordeaux tem um stand onde poderá informar-se sobre diversos assuntos, mas também a realização de vários documentos, como por exemplo o cartão de cidadão, o passaporte. Se tem tudo o que é necessário para realizar este o cartão de cidadão e o passaporte, passe na feira e vai ver que ganhará tempo, porque poderão fazê-lo no local, e é realmente espetacular o facto, é interessante o facto de poder ser feito assim no local da feira. Vamos lembrar igualmente que a Casa dos Arcos em Bordeaux organiza no sábado 6 de junho um jantar a partir das 20 horas, cujo prato principal é o bacalhau à Casa dos Arcos. Já conhecem, é realmente famoso. A animação musical a partir da meia-noite com Peter Lamego e Certinho. São dois artistas que vêm de Portugal para precisamente animar este jantar da Casa dos Arcos no dia 6 de junho. Marquem aí na vossa agenda, a partir das 20 horas, igualmente. No domingo 7 de junho, às 15h30, um festival de folclore, atenção, com vários ranchos de várias regiões. A atuação, obviamente, do rancho da casa, a Casa dos Arcos de Bordeaux, Saudades de Portugal de Santa Genevieve de Bois, o rancho Alto Minho de Lyon, Calure, exatamente, e Alegria do Minho de Pau. A entrada é gratuita, portanto, dias 6 e 7 de junho, a Casa dos Arcos em festa, com o jantar no sábado e no domingo 7, portanto, este festival de folclore com ranchos de várias regiões. Depois falaremos também mais tarde do Festival de Folclore da Alegria da Gironde, logo que tenhamos acesso ao programa, e também de outros eventos que possam chegar à nossa redação. Como não estamos cá no próximo domingo, Alice, eu decidi prestar homenagem às mães de todo o mundo, às nossas, aquelas que já partiram, aquelas que estão por cá e que devem ser estimadas, e decidi, e vou ler-vos um texto que preparei, para precisamente homenagear à minha maneira as mães as mães que merecem, realmente merecem todo o nosso carinho, e obviamente é apenas um gesto simples, mas com muito carinho, muito, muito amor pelas mães, que são realmente fantásticas. Não estou a falar de aquela que abandonou os filhos em Portugal, porque essa não é uma verdadeira mãe.
1: Não.
0: Obviamente.
1: Infelizmente.
0: Infelizmente. Mas,
1: mas como ela, há muitas e muitos.
0: Por isso.
1: Há muitas.
0: Infelizmente, portanto, mas há mães que merecem realmente todo o carinho e todo o nosso respeito. E atenção, respeitá-las enquanto elas estão por cá, enquanto são vivas.
1: Depois não vale a pena.
0: Depois não vale a pena. Vamos então ler-vos este texto. Este texto, peço-vos apenas 3 minutos de paciência, porque...
1: Achas que eu vou suportar isto tudo em 3 minutos?
0: Mas é realmente um texto muito bonito.
1: Muito obrigada, Padre
0: Mar. E que eu dedico a todas as mães, à minha, que infelizmente já partiu, e a todas aquelas que estão na terra, e outras, aquelas que estão no céu também.
1: Também merecem.
0: A minha mãe me ensinou tudo menos a viver sem ela. A maior mentira que eu já ouvi na minha vida foi da minha mãe. Ela me disse para mim um dia, filho, pode comer tudo, eu não estou com fome. Essa foi uma grande mentira. Ela estava com fome, mas para que eu me pudesse alimentar, para que não me faltasse esse pedaço de carne com arroz e feijão, ela disse que não estava com fome. A grandeza desse jeito, a grandeza desta frase, trago sempre na memória. O tempo passou, mas até hoje eu tenho sempre na memória essa atitude de minha mãe. Eu não sei se outras mães que estão na nossa companhia fizeram o mesmo. Com outras palavras, com outros gestos, com outras atitudes. Mas é o que se espera de uma mãe, na beleza, na grandeza, na santidade de ser mãe. Ela se sacrifica pelo seu filho. Poderia dizer hoje, não se fazem mais mães como antigamente, mas com certeza tem por aí muitas mães que sabem que ser mãe é algo divino, é uma luz. Por isso, se disse, deu à luz. Mas nesta reflexão eu quero elogiar todas as mães que se sacrificaram pelos seus filhos, mesmo se quando crescem muitas vezes não reconhecem isso. Mas não importa. O que importa para elas é ver seus filhos bem, que cumpram, que cumpriram a sua missão de ser mãe de verdade. As mães é realmente aquilo que temos de melhor na vida. Este é o texto que eu queria ler.
1: Uma maravilha.
0: Para vocês, com muito sentimento, com muita emoção também. É uma homenagem à minha maneira, a todas as mães que realmente, por vezes, se privam de muita coisa para que os filhos possam ter tudo.
1: Pura verdade. Pura
0: verdade. E é verdade que, por vezes, quantas vezes elas se privam para que os filhos não tenham fome, para que eles possam ter tudo o que é necessário. E esta é a minha homenagem a todas as mamãs. O dia é no dia 29, portanto, de hoje, 8 dias, mas aqui fica esta homenagem, sobretudo numa altura em que Portugal está profundamente emocionado com esta situação das duas crianças que foram abandonadas por uma mãe. Por uma mãe, não. Ela deu à luz, mas não é propriamente uma mãe.
1: Não é uma verdadeira mãe.
0: Não é uma verdadeira
1: não.
0: mãe. Bom, vamos prosseguir então, vamos voltar à realidade, porque estas coisas fazem mal ao coração. Vamos então prosseguir com, lembrando que o nosso número de telefone
1: é o 05 56 50 69 99. Agora deixaste-me sem palavras, já quase nem consigo falar.
0: Vamos ouvir este tema precisamente dos Dama. Vamos ouvir dentro de alguns instantes. Quero apenas... Já estamos a ouvir. Estamos a ouvir precisamente a homenagem às mães.

0: Excelente este tema dos Dama Mãe, homenagem a todas as mães do mundo. Vamos já de seguida, porque o tempo urge e o Dr. Pedro Manuel Oliveira estará aqui por volta das 11h30 para mais uma rubrica a conversar, é que a gente se entende. Vamos falar de uma autora, uma escritora de qualidade. Descobri esta obra Entre o Medo de Te Amar e a Dor de Perder, da Fátima Lopes, e confesso que estou profundamente emocionado, porque é um romance de grande qualidade e que nos lembra um pouco a infância, e que eu quero destacar hoje nesta rubrica um livro, um autor. Vamos ao resumo desta obra. Tenho 50 anos e estou apaixonada por um homem 20 anos mais novo que eu, um homem que traz leveza e despreocupação à minha vida, que me faz rir e que me dá prazer, que todos os dias me mostra o que é o amor. Um casamento de 25 anos, o meu marido anunciou que ia sair de casa depois de comemorarmos as bodas de prata numa festa glamourosa com mais de 100 convidados. Disse-me que vivíamos num teatro, presos a aparências, no qual já não havia amores. Fui obrigado a reconhecer que não era feliz, a olhar para dentro e a recomeçar, a resgatar a Patrícia de cabelos soltos, encaracolados, que na sua juventude andava numa vespa encarnada, destemida, cheia de ilusões. A minha filha Constança diz que estou a vir uma crise, que devia ter juízo e comportar-me de acordo com a minha idade, com as minhas regras, com as regras ditadas pelos outros. O Daniel pede-me para viver no presente sem pensar no futuro. Eu vivo nesta angústia entre o medo de me entregar um amor que nunca vivi e a dor de saber que este pode um dia ter um fim. Um resumo da obra da Fátima Lopes, obviamente, Entre o Medo de Te Amar e a Dor de Te Perder. Eu aconselho, porque é realmente um romance lindíssimo e que certamente vai agradar a todos aqueles que gostam de ler, mesmo aqueles que não têm assim muita paciência para ler. O livro não é muito voluminoso e pode realmente servir para as suas férias, porque não, ou simplesmente para ler à noite, no silêncio do seu quarto, ou também à sombra de uma árvore, nestes dias cheios de calor. Portanto, não percam esta obra da Fátima Lopes, que eu recomendo, que tive imenso prazer em ler, e acreditem que enquanto não acabarmos de ler não estamos satisfeitos, é verdade. Entre o Medo de Te Amar e a Dor de Perder, da Fátima Lopes, é a escolha de hoje, é o destaque de hoje nesta rubrica Um Livro, Um Autor. Voltaremos dentro de alguns minutos também para vos falar de Vila do Conde, é a cidade que está em destaque hoje no Conheça Portugal. Para já vamos continuar a lembrar aos nossos ouvintes que têm ligado, Alice, mas podem continuar.
1: Mas podem contar, além de já temos muitas chamadas esta manhã, podem continuar a nos ligar ao 05-56-50-69-99.
0: Vamos voltar à música já de seguida.

0: Podem zumbar hoje à tarde no Loré, em Senon, no âmbito da 13ª edição da Feira de Arte, Artesanato e Gastronomia. Vamos ter folclore, vamos ter os ADN, vamos ter também a possibilidade de comprar produtos portugueses nesta feira, que é um dos eventos mais importantes da região. Estão todos convidados, podem ir em família, podem ir de autocarro, no tram, podem ir da forma que quiserem, mas podem participar.
1: Mas podem ir.
0: Podem ir, porque, e se quiserem almoçar no local, pois têm tudo o que é necessário para isso. E não hesitem, vão em família e participem assim nesta 13ª edição da Feira de Arte, Artesanato e Gastronomia, organizada pela Associação Alegria Portuguesa e Jonde e a Câmara Municipal de Senão. Já aqui referi várias vezes a presença do Consulado-Geral de Portugal em Bordeaux. Muitos dos nossos ouvintes, por vezes, não têm tempo para irem ao consulado, pois muito bem, podem passar, terão as informações que desejam e, mesmo se quiserem tratar do seu cartão de cidadão ou passaporte, poderão fazê-lo na feira, no stand do consulado. Queria também lembrar que a Casa dos Arcos vai estar em festa nos dias 6 e 7 de junho, de sábado 6, um jantar a partir das 20 horas com um prato que é a referência gastronómica portuguesa, é o bacalhau, maravilha, o bacalhauzinho, à Casa dos Arcos, já tem fama também. E depois uma animação musical com o Peter Lameco e Certinho, são dois artistas que são bem populares, sobretudo na zona norte de Portugal, portanto, que vão animar este jantar, que vai certamente durar até às tantas, sábado 6 de junho. Sábado 6 de junho, no domingo 7 de junho, às 15h30, o Festival de Folclore, a atuação do Rancho Saudades de Portugal de Santa Genevieve de Bois, o Rancho Alto Minho de Caluire-Lyon e a Alegria do Minho de Pau e, obviamente, também o grupo da Casa, o Rancho Casa dos Arcos de Bordeaux, com a entrada gratuita. Marque na vossa agenda 6 e 7 de junho. Na semana a seguir haverá o Festival de Folclore da Alegria, daremos mais pormenores mais tarde. E todos os eventos que chegarem aqui à nossa redação, pois bem, eles serão anunciados com muito prazer. É por isso que também funcionamos com as associações, porque eles têm um papel importante na divulgação da nossa cultura. Alice, vamos rapidamente, porque temos muitos pedidos musicais dos nossos ouvintes. Vamos então para a primeira escolha musical.
1: Vamos continuar a repetir, que nos liguem ao 05 56 50 69 99. E então vamos para a primeira dedicatória, que foi a pedido do José Araújo, que dedica a todos os camionistas portugueses, à equipa da rádio, e vamos ficar com o Vítor Rodrigues, sou camionista.

0: É uma homenagem a todos os camionistas que andam por esse mundo fora. E da nossa parte também um forte abraço e que efetivamente tenham muita saúde e muita sorte também, e sobretudo sem acidentes, porque isso são sérios, às vezes têm realmente consequências terríveis. Vamos então prosseguir, Alice, com mais uma dedicatória.
1: Que foi a pedido da Dona Filomena, que dedica a toda a sua família, todos os amigos, todos os ouvintes, sem esquecer a equipa da rádio, e vamos ficar com Marante, Linda Portuguesa.

0: Marante, uma linda portuguesa. As portuguesas são todas bonitas, não haja dúvida, Alice.
1: Muito obrigada.
0: São todas bonitas.
1: Pelo elogio.
0: Foi uma, também uma dedicatória da Dona Filomena, que também é uma portuguesa bonita.
1: Mulher também, já tivemos a sorte de ter aqui no nosso estúdio.
0: É verdade.
1: E também é uma portuguesa muito bonita.
0: Vamos então prosseguir com mais música.
1: Que foi a pedido da Maria José, que dedica a si e todos os seus irmãos, que dedicam à irmã Gurriti, que esteve de parabéns esta semana. E vamos ficar com uma linda canção, que é a canção da família.
0: Que vai...
1: Já agora aproveitamos também nós para mandar um beijinho à Gurriti e outro também à Maria José.
0: A Gurriti, que está de parabéns. Não se deve dizer a idade das senhoras.
1: Não, isso nunca se diz. Isso nunca se diz.
0: Vamos então ouvir este tema, a canção da família, que foi a dedicatória da Maria José.

0: O tema da família é realmente uma homenagem às famílias e que nos lembra também a importância que devem ter todas as famílias, as relações familiares que são a base desta vida. Alice, vamos prosseguir.
1: Com mais uma dedicatória que foi a pedido do Miguel de Sousa, que dedica a alegria da Gironde com votos de muitos sucessos para esta feira à equipa da rádio, vamos ficar com o Carro Preto do Jorge Ferreira.

0: Estamos com o espaço ouvinte. Vamos continuar dentro de alguns minutos, enquanto o telefone não para de tocar. Os nossos agradecimentos pela vossa amizade e também participação neste programa de hoje. Às 11h30 vamos ter a presença do Dr. Pedro Emanuel de Oliveira, advogado, em mais uma rubrica a conversar, é que a gente se entende. Vamos prosseguir dentro de alguns minutos com o espaço ouvinte. Vamos ter também a possibilidade de falar de Vila do Conde, é a cidade que está em destaque hoje, na rubrica Conheça Portugal. Vila do Conde, que é uma cidade localizada no litoral norte de Portugal, bem próximo à cidade do Porto, faz parte mesmo da área metropolitana do Porto, é uma cidade que deve visitar nas suas próximas férias, porque fica ali muito pertinho da sua região, e estou perfeitamente convicto. Vamos também lembrar que está a decorrer a 13ª edição do Mercado de Arte, Artesanato e Gastronomia Portuguesa em Senão, uma organização da Câmara Municipal de Senão e da Alegria Portuguesa da Gironde. Parabéns ao José Rodrigues pelo empenho, pelo trabalho e pela criação deste evento, que é efetivamente o maior evento da Nova Aquitânia e também da região da margem direita do rio Garona. Hoje, até às 20, sensivelmente, poderá ainda participar em família, poderá mesmo almoçar. Há propostas, nomeadamente o frango assado, entre outras iguarias portuguesas, que poderá degustar no local da feira, no Loré. E também haverá animação musical com arranjos folclóricos hoje à tarde e os ADN. O grupo de baile que veio expressamente de Portugal para participar neste evento, sem esquecer o Lua Cheia, que fez um excelente espetáculo na sexta-feira, dia de abertura da feira. E nós vamos prosseguir, Alice, dentro de alguns instantes com mais uma dedicatória. Vamos lembrar aos nossos ouvintes que ainda estão a tempo de nos ligar.
1: Ao 05 56 50 69 99. E vamos para mais uma dedicatória, que foi a pedido da Célia Lopes, que dedica ao seu namorado, que está a ouvir o programa em Portugal, à equipa da rádio. E vamos ficar com o Nininho Vaz,
0: da Maia Timarinho. É uma nova canção do Nininho Vaz da Maia. É o Timarinho, é realmente uma canção que é extremamente interessante. Vamos ouvir já de seguida.

0: É o novo trabalho do, do Nininho Vaz da Maia, este, o Timarinho, e nós vamos prosseguir dentro de alguns instantes com a Oliveirinha da Serra. Alice, vamos então a uma nova dedicatória.
1: Que foi a pedido do Filipe de Souza, que dedica à sua namorada com muito carinho todos os portugueses e à equipa da rádio. E tu já disseste
0: tudo. Já disse tudo, mas não disse ainda que podem continuar a ligar.
1: Ao 05 56 50 69 99.

0: Um tema popular, aqui com nova roupagem, os excelentes Dama, que criaram, portanto, este tema, inspirados, obviamente, no tema tradicional que toda a gente conhece, a Oliveirinha da Serra, o vento leva a flor, ou o Ioi, só a mim ninguém me leva para os braços
1: do meu amor, mas que pena!
0: Que pena, exatamente.
1: Ai, a mim também!
0: Obviamente, nós queremos desde já saudar os nossos ouvintes que estão a reagir, estão a participar, melhor dizendo, neste programa, com muito a propósito. Obrigados pela vossa fidelidade e amizade. Não, quero lembrar que no próximo sábado e domingo duas equipas aqui estarão, sábado Albano Camarinha, domingo Zé Gardão e Albano Camarinha, no especial Dia de Mães, vão ter o privilégio de precisamente ter um programa consagrado às mães e certamente vão haver muitas canções, muitas mensagens para as mães que merecem, que são o melhor do mundo. Alice, nós vamos prosseguir com mais uma dedicatória e vamos ouvir um tema que gostamos particularmente, de Sara Correia e do Pedro Brunhosa, com este tema que vão ouvir, que vão descobrir que é certamente um dos mais belos temas da Sara Correia e do Pedro Brunhosa.
1: Que foi de pedido da Ruth Oliveira de Lormont, que dedica ao seu amor, ao amor da sua vida, a todos os seus familiares, amigos, à equipa da rádio. Vamos ficar com
0: Sara. Que o amor te salve nesta noite escura. Vamos ouvir.
2: E obrigada, Pedro.
3: Obrigado, Sara.

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0: Fico todo arrepiado ao ouvir este tema, sobretudo com a voz desta excelente, excelente intérprete, que é a Sara Correia, que para mim é a melhor voz portuguesa da atualidade. E nós vamos continuar com mais um tema bem popular. Alice, é mais uma dedicatória.
1: Que foi a pedido da Dona Monteiro, que dedica para toda a sua família, todos os ouvintes, a equipa da rádio, e vamos ficar com Bruna Reis, e eu pago as minhas contas.
0: É um tema que nós não conhecemos, e vamos então pagar as nossas contas com, com a Bruna Reis.
1: Eu agora só vou continuar a pagar terça-feira, porque amanhã...
0: Olha, eu já paguei ontem uma multa de 90 euros.
1: Uau!
0: Porque, segundo diz a polícia, passei o semáforo vermelho.
1: Ai!
0: Quero-me parecer que não, mas como é que eu posso provar isso? Não é fácil. Enfim, eu tenho que pedir ao doutor, vou ver com o doutor Pedro Manuel Oliveira mais logo.
1: Estás no sítio certo.
0: Estou no sítio certo, ver como, se há possibilidades. Pode-se contestar, o problema é provar. mas tem que se pagar primeiro, isso é verdade, Albano. Vamos então prosseguir com este tema da Bruna Reis. Quem paga as minhas contas sou eu. Pois é isso, tem que ser.

0: É um tema que é para nós uma descoberta musical. Muito obrigado a esta nossa ouvinte que nos fez conhecer este tema da Bruna Reis. Quem paga as minhas contas sou eu. E é verdade, pois temos de pagar, ninguém paga por nós.
1: Cada um tem que pagar as suas.
0: É claro. E vamos ouvir então o Mário Gil neste Caminhos de Portugal. E vamos falar de Vila do Conde no âmbito da rubrica Conheça Portugal.

Conheça Portugal para hoje em Vila de Conde, destaca hoje, portanto, esta cidade, localizada no litoral norte de Portugal, bem próximo da cidade do Porto, concretamente na sub-região da área metropolitana do Porto. O município conta com uma área territorial de 149,03 km² e abriga mais de 80 mil habitantes. A cidade faz parte do mesmo aglomerado urbano que é Póvoa de Varzim e tem muitos monumentos históricos. E a arquitetura preservada constitui um testemunho físico da riqueza cultural e do poder eclesiástico e civil que moldaram a paisagem ao longo das eras. Destacamos o Real Mosteiro de Santa Clara, o Aqueduto de Santa Clara também, a Igreja Matriz do século XVI, a Capela de Santa Catarina, o Castelo São João Batista, também conhecido pelo Forte, e o Castro de São Paio, em Labruge, com as ruínas de uma povoação piscatória pré-romana. Estamos a falar de Vila do Conde, onde também pode visitar a Casa Museu José Régio, o Museu das Rendas, que são visitas obrigatórias nesta cidade. Algumas feiras que são célebres nesta região, a Feira da Lameira, a Feira da Páscoa ou ainda a Feira Nacional do Artesanato e a Feira das Sementes. As praias da região são também de grande beleza, atraindo bastantes turistas no verão. Vila do Conde é também conhecida pela sua produção artesanal, nomeadamente pelas rendas de bilros, numa tradição que remonta ao século XVI. Em termos de gastronomia, é sempre importante, para além das petingas à moda das Caxinas, uma verdadeira especialidade local, e todas as variedades de peixe e marisco merecem também destaque o cabrito assado e outros pratos saborosos de carne e o fresco e natural leite das casas agrícolas do concelho. A endossaria é aquilo que eu mais gosto. Os beijos da freira, que tiveram origem no convento de Santa Clara, feitos pelas freiras e que davam a forma de lábios, de onde surgiu o nome. A rosca de pão doce, ou ainda a rosca de folar de Páscoa, é também um doce tradicional desta cidade. Os doces de ovo são igualmente uma delícia que traz...

0: de provar. Vila do Conde é uma cidade às portas do Porto, poderá ser, amigo ouvinte, o destino nas suas próximas férias. Verá que não se arrepende. Eu vi o céu, eu vi Lisboa. Eu vi o céu, eu vi Lisboa, eu vi Portugal. Portugal é o nosso céu, o nosso mundo, o nosso coração, é a nossa vida, é verdade. É o nosso país. Quem é que não gosta de Portugal?
1: Toda não nos vamos mentir, todos gostamos.
0: Não só os portugueses, mesmo, não,
1: mesmo os franceses filhos, gostam.
0: Também adoram Portugal. Portugal é um país fantástico. Por vezes nem tudo corre bem, há problemas no campo da saúde, mas é sempre o nosso país, é sempre a terra que nos viu nascer. Nós vamos prosseguir, Alice, com o Espaço Ouvinte.
1: Que foi a pedido da Rosa Maria, que dedica a todos os ouvintes, todos os seus familiares, à equipa da rádio. E vamos ficar com Alexandre Faria, ao campeão.

0: Olha, o campeão, este ano não foi o Benfica campeão, foi o Sporting, claro, e parabéns aos Sportingistas que merecem realmente o título. Portanto, quero também dizer-vos que, e o telefone já está a tocar, nós passaremos de seguida, o Benfica está na final da taça,
1: não,
0: o Sporting está na final da taça, exatamente. O Benfica este ano não teve nada, direito a nada, é hoje, o Albano está a transmitir-me a informação de que é hoje a final da taça de Portugal, às 8h15, melhor dizendo, para ser mais preciso. Muito obrigado, Albano, por esta informação assim em direto e, sobretudo, que concerne aqueles que são, portanto, amantes do futebol. Vamos prosseguir dentro de alguns instantes com mais música, para já, e desde já, o número de telefone, que não para de tocar, maravilha, 05-5650-69-99, é um prazer funcionar para si, amigo ouvinte. Alice, que não tem mãos a medir hoje, os telefones que não param de tocar.
2: Precisa de quatro mãos.
0: Precisavas de quatro mãos. E dois ordenados também.
2: Isso, vamos falar
0: vamos
2: ao fim do
0: ver mais
2: vamos
0: logo.
2: Falar ao fim do mês.
0: No fim do mês. Vamos então
2: mês.
0: À próxima dicatória.
2: Para mais, olha, está aqui a chegar o nosso advogado para me defender.
0: Ah, com certeza. Bom, que o Pedro Emanuel Oliveira vai defender-te com muita propósito.
2: Eu tenho certeza. Eu tenho sobretudo certeza que me vai defender.
0: Bem, mas fica a promessa então de efetivamente um aumento de trabalho para já e depois, em termos de ordenado, veremos o resto.
2: Primeiro tenho que lhe fazer um cafezinho para.
0: Claro, com certeza. Bom dia, doutor. Até já. Nós voltaremos para a rubrica.
2: Já tínhamos saudades
0: de o ver. Já tínhamos saudades
2: de o ver, até.
0: Vamos então continuar com o direto, com mais uma escolha musical do ouvinte.
2: Que foi a pedido da Joana Almeida, que dedica ao seu marido com muito carinho, a todos os familiares e amigos, à equipa da rádio. E vamos ficar com Amor
0: Antigo. Eu os alantou-se. É isso. É um tema muito bonito. É o Amor Antigo, exato.

Estamos em direto a partir dos estúdios da Cleidizonte, obviamente, 90.10. Cleidizonte, 90.10. E, obviamente, na sua companhia, amigo ouvinte, até às 13, com muita música, em direto. Estamos em direto. Vamos ter o Dr. Pedro Melo Oliveira dentro de alguns minutos para esta rubrica a conversar, que a gente se entende. Vamos continuar a ouvir estes óculos de sol, que são de atualidade. Está um dia de praia, mas não se esqueça, se for para a praia, leve-nos consigo, porque é importante. Alain, não sejas com ciúmes. Leva-nos a todos consigo até à praia e ouvir o seu programa, porque não, assim... Mas atenção, este sol surgiu assim tão de repente, pode ser prejudicial. Muita atenção, muito cuidado. Não se esqueçam da loção de bronzar, para bronzear, que é extremamente importante. E também beber muita água, muitos líquidos, mas sobretudo a água, atenção, Albano, nem sempre acontece contigo. Enfim, são outras histórias, Vamos então conseguir seguir em frente, precisamente com este tema da Paula Fernandes e do Leonardo tocando em frente. E quero lembrar que podem continuar a ligar, obviamente, para este programa, estamos em direto, este programa que vai até às 13, Portugal em Bordeaux.

0: Coisa boa.
1: Estamos em direto e vamos continuar com alguns momentos de música antes de prosseguirmos o programa com o Dr. Pedro Emanuel de Oliveira, advogado. E na rubrica, no âmbito da rubrica, conheço, ou melhor, a conversar, é que a gente se entende. Vamos continuar com o António Zambujo. Dá-me uma gotinha de água.

0: Nós é que agradecemos, António Zambujo, e este tema, que Gotinha d'Água, obviamente, é um dos grandes sucessos deste excelente intérprete. Vamos então prosseguir dentro de alguns instantes com o Dr. Pedro Emanuel de Oliveira, advogado, que eu vou saudar. Bom dia, doutor.
1: Bom dia.
0: É um prazer recebê-lo nesta casa.
1: Para mim também.
0: Vamos só para a introdução desta rubrica e voltamos já dentro de alguns instantes. Até já.

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0: Vamos já de seguida para esta rubrica. Bom dia, doutor, mais uma vez. É sempre um prazer recebê-lo nesta casa, que é a sua também. E vamos iniciar o programa com as habituais perguntas ao doutor. Só selecionei duas porque o tempo hoje está urge, né? Portanto há realmente muitas rubricas em atraso. Mas vamos então à primeira pergunta. É um ouvinte de Portugal, está em sintonia connosco neste momento e à espera de ouvir a resposta do Dr. Pedro Manuel Oliveira. Eu vou ler na íntegra, portanto, a pergunta que nos foi enviada via internet. Bom dia, doutor. Há cerca de um mês solicitei uma autorização para proceder à queima de resíduos agrícolas. Essa autorização foi concedida e nela estavam descritos os cuidados necessários que deveria adotar ao realizar a queimada. No início da queima, as condições meteorológicas eram favoráveis, mas, inesperadamente, surgiu uma forte rajada de vento. Rapidamente a situação tornou-se incontrolável e as chamas alastraram-se para um terreno vizinho que se encontrava por cultivar, com vegetação seca e alta. Apesar de tentar controlar o fogo, não fui bem sucedido. Em pânico, acionei os bombeiros, que chegaram rapidamente ao local, acompanhados pela Guarda Nacional Republicana, GNR, um helicóptero e a Proteção Civil, que imediatamente dominaram o incêndio. Nesse momento, fui informado pelos agentes da GNR que seria notificado para responder a um inquérito. De facto, fui posteriormente chamado ao posto da GNR da cidade mais próxima, onde dois agentes me interrogaram acerca da minha situação civil, património e rendimentos, entre outros aspectos. Tenho conhecimento que o meu vizinho teria sido notificado para proceder à limpeza do seu terreno, mas ele nunca se preocupou com essa tarefa. Será que o senhor doutor me pode dar a sua opinião acerca do que me poderá acontecer a seguir? Muito obrigado, bom fim de semana. Eu sou um ouvinte assíduo dos seus programas, das suas rubricas. Muito obrigado a este ouvinte que está, portanto, neste momento em sintonia connosco em Portugal. Nós prometemos guardar, portanto, anonimato, obviamente, por isso não divulgamos o nome do ouvinte, nem dos ouvintes que assim o desejam. Doutor, o que é que pode responder a esta pergunta que nos chega de Portugal?
1: Antes de mais, queria aqui saudar o ouvinte que está a ouvir a emissão. Aqui é um caso, efetivamente, que pode acontecer. O que é que podemos dizer sobre esse assunto? Tem aqui uma responsabilidade civil que certamente poderia ser ativada se houve danos, certo? Não sei exatamente quais são os danos que ocorreram, e poderia talvez também haver uma responsabilidade penal, criminal, se todas as medidas de segurança não foram tomadas. Aqui, o que é que temos como informação que nos foi dada? É que havia uma autorização, isso já é um ponto favorável, para Sim. que não haja aqui, digamos, uma sanção penal, uma sanção criminal, mas depois tem que se verificar se tinha todos os elementos de segurança para efetuar a queimada. Isso é o inquérito que vai estabelecer se as regras foram cumpridas, foram acatadas. Depois tem a questão do prejuízo. Aqui tem uma responsabilidade. Quem põe o fogo, quem é responsável do fogo, se há danos, pode vir a ter que indemnizar as vítimas, enfim, as pessoas que sofreram danos. Agora, com o vizinho, se ele não estava a cumprir as regras de limpeza do seu terreno, o que é que pode acontecer? É que a responsabilidade seja partilhada. O vizinho não vai poder pedir a totalidade do prejuízo, ou pode vir a não poder pedir o prejuízo, porque ele próprio estava a não cumprir uma regra, que Com era certeza. Imperativa.
0: Eu quero lembrar, doutor, que efetivamente portanto, o incêndio propagou-se a campos que não estavam cultivados, com ervas secas, portanto, quero-me parecer que não havia Sim, propriamente, não houve assim prejuízos importantes.
1: Se não há prejuízo, há uma responsabilidade, mas não há danos, não há motivo de vir ressarcir as pessoas de um prejuízo que não existe, ou, claro, ou muito mitigado, vamos dizer, muito reduzido.
0: Muito bem, espero bem que o doutor tenha respondido, portanto, a este nosso ouvinte, ou melhor, que a resposta tenha chegado nas melhores condições. Em termos técnicos, penso que estamos realmente a funcionar bem. E se este nosso ouvinte quiser acrescentar algo, não hesite, apenas terá que marcar o indicativo, não se esqueça. E em direto o doutor poderá responder.
1: Talvez possa acrescentar aqui uma coisa, porque há um inquérito que está a correr na GNR e depois no Ministério Público. Seria certamente oportuno que o ouvinte se faça acompanhar pelo advogado para ter acesso ao processo e para verificar qual é o ponto de situação e o que é que foi estabelecido em termos de provas da situação, como é que vai evoluir o processo, etc. Ter acesso ao processo e à documentação do processo é importante também.
0: Tanto mais que esta operação, doutor, envolveu não só portanto, os bombeiros, a GNR, que portanto, a Guarda Nacional Republicana, e também o helicóptero. Portanto, isso leva, portanto, são meios realmente...
1: Pois, podíamos imaginar que, digamos, o Estado possa vir a reclamar uma indemnização.
0: Muito bem. Doutor, vamos então à segunda pergunta. Eu quero lembrar que nós lemos na íntegra as perguntas que nos chegam via internet, as mensagens. Esta é uma mensagem que nos chegou na passada sexta-feira. Bom dia, doutor. Estou divorciada, vai para 2 anos. Tenho 2 filhos de 10 e 12 anos. Temos a guarda alternada e tudo se passava bem até que o meu marido resolveu trazer-me os filhos sempre com bastante atraso. O atraso que por vezes vai até 3 ou 4 horas. Como sempre, privilegiamos o diálogo. Tentei resolver o problema entre pessoas adultas, também para evitar conflitos, pois os meus filhos adoram o pai. Só que os atrasos continuam e por vezes não é fácil para mim, em termos de agenda, em termos de, portanto, de tempo pessoal. O que posso fazer, doutor? Sinceramente, quero evitar ao máximo o conflito, para bem dos filhos. Agradeço conselhos, estou a ouvir o programa. Portanto, doutor, estamos num caso em que a senhora quer resolver o problema, mas pois sem querer realmente avançar em termos jurídicos.
1: Pois, se não quer avançar em termos jurídicos, é um pouco complexo. Digamos que o diálogo é a melhor solução. Tentar convencer o marido de ter mais atenção sobre o atraso e talvez iniciar uma mediação que poderia talvez permitir de conseguir um entendimento.
0: E quem é que pode fazer essa mediação, doutor?
1: Há mediadores oficiais.
0: Mas através da Câmara, provavelmente? Ou não?
1: Não, aqui não. São mediadores mais no quadro da família. Ela não sei se tem advogado ou advogada.
0: Mas não foi mencionado na mensagem.
1: Pois, eu acho que o melhor é ela ver com uma advogada que está a tratar do assunto. Certamente que há um julgamento relativamente aos modos de guarda dos filhos.
0: Com certeza.
1: Não temos informação suficiente, claro. Mas digamos que deve haver aqui uma advogada que podia talvez também alertar o advogado do marido sobre esse assunto e tentar resolver de maneira amigável e de boa forma. Talvez iniciar uma mediação, aí a advogada terá um papel, digamos, importante, porque poderá pôr a senhora em contacto com a mediação, um mediador, mas se não, depois tem que ser para tribunal. Se o marido não está a cumprir, terá que se fazer uma ação perante o juiz da família.
0: Muito bem, doutor. Muito obrigado por estas informações, por responder assim em direto. Eu quero dizer que o doutor não teve acesso às perguntas previamente. Portanto, tem as perguntas assim, de repente, de forma a que, por vezes, não é fácil, realmente, sobretudo quando não há elementos técnicos nas mensagens que nos chegam, não é?
1: Pois, porque muitas vezes uma resposta depende dos factos e dos documentos existentes.
0: Claro, exatamente.
1: Mas, olha, tento fazer do melhor possível para responder aos ouvintes e tentar ajudá-los nas suas dificuldades.
0: Quero dizer que o doutor já, quero dizer aos nossos ouvintes, não é surpresa, mas já vem aqui a esta casa
1: há uns anos,
0: e eu quero sempre agradecer realmente esta disponibilidade, porque não é fácil conjugar o seu trabalho aqui em Portugal.
1: Pois, ultimamente é complicado, sim, com o mundo pessoal a gerir nos dois escritórios, uma semana em França, uma semana em Portugal.
0: Eu quero lembrar que o doutor tem escritórios em Bordeaux, na rua Jorge Monac, número 74, e em Portugal. Ajuda, doutor?
1: É a Rua de Ceuta. 118.
0: Rua de Ceuta, muito bem.
1: No Porto.
0: No Porto, muito bem. Nós vamos falar dentro de alguns instantes de algo que não é muito agradável, mas
1: tem que
0: necessário.
1: Ser, tem que ser, pois.
0: Que é a declaração de impostos em França. E também casos típicos entre os dois países.
1: Alertar sobre certos pontos de vigilância que temos que ter quando fazemos a declaração, sobretudo nas comunidades portuguesas, quando se oferece rendimentos, rendimentos nos dois países, como a fonte do rendimento também pode vir de Portugal, quando os imigrantes estão a residir fiscalmente em França.
0: Portanto, esses rendimentos têm que ser, obviamente, declarados, e penso que há muitos ouvintes que ainda não perceberam bem, realmente...
1: Ainda tenho casos, enfim... Tenho alguns e bastantes mesmo.
0: Bastante.
1: É isso. Enfim, para mim dá-me trabalho, mas...
0: Doutor, uma vírgula musical, voltamos já de seguida.

0: Excelente Marisa, Nuno Ribeiro e Calema com este tema, Maria Joana, grande sucesso em Portugal e não só, também por isso Europa fora. Vamos também, com muito sucesso, doutor, continuar esta rubrica, a conversar é que a gente se entende e portanto, vamos abordar aquilo que já tínhamos enunciado, falar da declaração de impostos que tem que ser feito durante este mês, até ao final deste mês.
1: Digamos, em função do departamento francês, digamos que os departamentos têm um número 01 até 19 e os não residentes já deviam ter feito a declaração, porque a data era no 21 de maio. Era a semana passada.
0: Semana passada.
1: Enfim, exato. Não, esta semana.
0: Exato. Semana passada, sexta-feira, era o último dia. Exato.
1: Os não residentes, por exemplo, franceses, e tive casos, estive a fazer declarações para eles no escritório, em Portugal, porque eles estão lá sediados em Portugal, têm a residência fiscal lá, franceses, muitos franceses, e são não residentes franceses, porque são residentes fiscais portugueses, têm de declarar em França os rendimentos de fonte francesa quando têm que ser tributados em França, isso acontece, antes do 21 de maio. E tivemos que fazer isso antes do 21 de maio. Quando é que pode acontecer? Por exemplo, não as reformas, porque as reformas são tributadas no país de residência. Quer dizer que um francês que vai instalar a sua residência fiscal em Portugal vai tributar os rendimentos de fonte francesa, que são pensões de reforma, em Portugal e não em França. Nesta situação, digamos que não há obrigação de declarar em França. Não, o francês não vai ter que declarar em França os seus rendimentos da reforma. Mas, se por acaso esse contribuinte tem rendimentos em França, que são, por exemplo, rendimentos prediais, em França chama-se impôt foncier, pode ter ainda um imóvel arrendado, então aí vai ter a obrigação de depositar uma declaração, este ano era antes do 21 de maio, para submeter esses rendimentos à tributação francesa.
0: O que é que poderá fazer, doutor, se o ouvinte, por exemplo, se tenha esquecido de declarar isso nos impostos?
1: Olha, vai ter que pagar 10% a mais sobre o imposto devido. Mas, por acaso, ainda pode fazer uma reclamação graciosa para ser isento dessa, digamos, coima, que em princípio é automática, é aplicada de maneira automática, mas depois, uma vez que ele recebe a aplicação da coima, ainda tem lugar para fazer um pedido de isenção. Às vezes, a administração tributária, quando é a primeira vez, pode anular totalmente a coima, e às vezes só vai anular a metade, enfim. Depende das situações. Mas ainda há lugar para tentar não pagar a coima que é aplicada. Doutor, eu aconselho mais, mesmo se não temos o tempo de fazer a declaração, digamos, completa, porque não temos todos os elementos, ainda não estamos prontos a fazer a declaração, mais vale depositar uma declaração. Isso é casos raros, claro. Podemos fazer, mas mais vale fazer a declaração e depois depositar uma declaração retificativa. Não se deve esquecer de depositar a declaração retificativa, claro, porque claro, depois pode criar problemas. Sim. Mas pode ser um mecanismo, quando as pessoas estão muito apertadas e que não conseguiram fazer a declaração de boa forma, o melhor é fazer a declaração antes da data e depois fazer a declaração retificativa. Isso evita as coimas.
0: Claro. Doutor, se tivéssemos de comparar entre a França e Portugal, quem são os mais severos? Franceses, portugueses, em termos de declaração de impostos?
1: Depende das situações. Digamos que Portugal, de uma maneira geral, a pressão fiscal e social é muito mais mitigada. Digamos, é menos forte, menos importante. Em França, a pressão fiscal global, eu acho que é a França campeã do mundo do imposto e das cargas sociais. E isso causa distúrbios económicos, isso é uma certeza. Claro. Depois, se vamos a comparar, a cotejar imposto por imposto, aqui pode existir em Portugal impostos que são mais elevados que em França. Mas depois temos que comparar os outros impostos que vão se aplicar. Por exemplo, em matérias de rendimentos, imposto sobre os rendimentos das pessoas singulares, as pessoas coletivas, Portugal é mais baixo, a taxa é mais baixa. Mas em matéria de imposto sobre os rendimentos das pessoas singulares, o Portugal, a taxa é mais alta, porque vai até 48%, os escalões são mais apertados, e o que faz é que para o mesmo rendimento as pessoas sobem mais depressa no escalão e então na taxa aplicável, na taxa efetiva aplicável. Então, tenho que dizer, e a realidade, o imposto português sobre os rendimentos é mais elevado que o francês. Mas se agora vamos lembrar que em França também tem um imposto que se chama CSG-CRDS, que vem ser também aplicada aos rendimentos, se vamos a comparar, depois em França é mais elevado.
0: Claro, depende das situações.
1: Pois, porque a CSG-CRDS não existe em Portugal.
0: Claro.
1: É por isso que temos que comparar o que é comparável. E temos que tomar em conta todos os impostos que vão incidir sobre a mesma base fiscal. Senão, temos a tomar decisões que não são boas. É por isso que, em princípio, Portugal é um país onde a tributação é mais baixa.
0: No entanto, a certeza fica de que, seja em Portugal ou na França, a declaração de impostos é obrigatório.
1: É obrigatório e para nós aqui, em Bordeus, porque a rádio está em Bordeus,
0: claro.
1: Estou sediado eu em Bordeus, é no 28 de maio, ainda não estamos atrasados, ainda temos uns dias.
0: Temos alguns dias. Alguns
1: pois,
0: dias.
1: Faltam uns dias, sim. E então, temos até o 28 de maio para fazer a declaração. Os departamentos, número 20 até 54.
0: Muito bem.
1: E depois, uma parte da França que ainda tem um pouco mais de sorte, enfim, terá que pagar.
0: Não somos nós. Pois nós não. Estamos na primeira parte da...
1: Estamos no meio.
0: Estamos no meio, no meio. Exato.
1: A zona 3 tem até o 4 de junho. Tem aqui...
0: Mais alguns dias para
1: mais
0: poder
1: dias, pois.
0: Declarar-se. Muito bem, doutor, estamos hoje a abordar um tema matemática que é extremamente importante, a declaração de impostos. Sei que não é muito agradável de ouvir em casa, poderiam, se calhar estavam mais à vontade se ouvissem uma música, mas é uma necessidade, é realmente uma obrigação.
1: Sim.
0: E que pode ter consequências extremamente importantes em termos de coimas.
1: E o primeiro, digamos, o primeiro elemento que devemos ter em atenção é de determinar de maneira correta a residência fiscal. Porque muitas vezes, enfim, eu tenho conhecimento, eu faço parte da comunidade que emigrou com os meus pais, eu vivo na comunidade imigrante e eu sei exatamente o que se passa, como é que fazem.
0: Pois, sujeito à mesma problemática.
1: Sim, e muitas vezes, digamos, a determinação real da residência fiscal pode deixar a desejar. Primeiro ponto, tem que ter atenção com isso, porque depois, quando quer a administração fiscal portuguesa, quer a administração fiscal francesa, dá-se de conta que a residência real não está no bom estado, isso dá lugar depois a problemas e a pagamentos de impostos e de coimas importantes. Primeiro ponto a terem atenção. As pessoas devem, os contribuintes devem declarar no país... Como residente no país onde estão realmente a residir. Isso é o primeiro ponto. Depois, podem ter a declarar como não residentes nos países ou no país onde não estão a residir.
0: Doutor, será logo a seguir às informações. Até já.
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0: Muito boa tarde. As informações locais, regionais, nacionais. Um crime que abalou Portugal. Para abrir este jornal, dois cidadãos franceses, a mãe e o padrasto, abandonaram na passada terça-feira duas crianças de 4 e 5 anos junto à estrada entre Alcácer do Sal e Comporta. O casal terá viajado de carro de França para Portugal com Barthélemy e Zachary, irmãos de 4 e 5 anos, filhos da mulher, que foram encontrados sozinhos junto a esta estrada que, como já referi, liga Alcácer do Sal a Comporta. Depois de receberem assistência hospitalar, foram encaminhados para uma família de acolhimento. A mãe, sexóloga, com a cumplicidade do companheiro ex-polícia, raptaram os dois menores e em 8 dias percorreram mais de 2 mil quilómetros. Marine Rousseau e Marc Balabriga poderão ser acusados de rapto pela justiça francesa e em Portugal são suspeitos de crimes de violência doméstica e de exposição e abandono. Desconhece-se ainda onde serão julgados e continuam em prisão preventiva. Mais de 1000 imigrantes em situação irregular em Portugal, a maioria brasileiros, regressaram já ao país de origem de forma voluntária desde a criação da Unidade Nacional de Estrangeiros e Fronteiras da Polícia de Segurança Pública em agosto de 2025. Entre estes dados avançados à luz pela PSP, numa altura em que está em discussão no Parlamento a proposta do Governo que visa acelerar os procedimentos de afastamento de estrangeiros em situação irregular, conhecida como Lei do Retorno, indicam que 1.086 imigrantes saíram de Portugal ao abrigo do programa Retorno Voluntário desde o ano passado, sendo a maior parte cidadãos de nacionalidade brasileira. A Feira de Senão abre com cerimónia protocolar, a 13ª edição da Feira de Senão de Arte, Artesanato e Gastronomia Portuguesa abriu as suas portas no Loré, em Senão, na passada sexta-feira, na presença de várias entidades, os deputados além da Vite e Carlos Gonçalves, o Consul-Geral de Portugal em Bordeus, vários maires, entre os quais Jean-François Aigon, na qualidade de anfitrião. De Portugal deslocaram-se também os presidentes da Câmara de Arcos de Valdevez e o vice-presidente da Câmara de Paredes de Coura, Vila Geminada, com Senão. A feira prolonga-se até hoje à noite e vários expositores vindos de Portugal expõem produtos genuínos, alimentares e outros. Também o Consulado-Geral de Portugal em Bordeus está presente para prestar informações e serviços, tais como o cartão de cidadão e passaporte.
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0: O estado de tempo em Portugal, segundo o Instituto do Mar e da Atmosfera, que prevê trovoada nas regiões altas e temperaturas ultrapassar os 30 graus. Vamos às temperaturas máximas em Portugal. Viana do Castelo, 25 graus, com previsão de trovoada. Bragança, com alguma chuva, 28 graus. Vila Real, igualmente, com previsão de trovoada, 29. Porto, alguns chuviscos, 26 graus. Coimbra, 30. Castelo Branco, 32. Santarém e Porto Alegre, 31 graus. Lisboa, 28. Évora e Veja, 33 graus. Funchal, na Madeira, 23. Quanto à Angra do Heroísmo nos Açores, não vai além de 20 graus de temperatura máxima. Vamos também lembrar as temperaturas em França, nas principais cidades, e segundo Meteo France, que prevê céu pouco nevoado limpo em todo o território, com temperaturas a rondar os 35 graus. Lille, Brest e Rennes, 31 graus. Paris, 32. La Rochelle e Limoges, 33 graus, Bordeaux, Toulouse, 34, Biarritz, 32, Marselha, 28, Perpignan, 27, Ajaccio, 25 graus. Estas as informações do meio-dia. Dentro de alguns instantes continuaremos com o Dr. Pedro Emanuel Oliveira, advogado, que nos fala das declarações de impostos em França e os casos típicos também de situações entre França e Portugal e os rendimentos que devem ser declarados, obviamente, em Portugal. Vamos ouvir este tema, voltamos já.

0: Botafogo no terreiro, doutor, que tem muito a ver realmente com... Pois. Eu não fiz de propósito.
1: Pois não, não, mas, não foi feito de propósito.
0: Mas realmente a temática de hoje tem muito a ver também...

0: declaração em França, tem que se declarar as contas detidas no estrangeiro.
1: É importante, é importante.
0: Isso é muito importante. Ainda hoje tenho clientes que são perseguidos pela administração tributária por falta de declaração das contas estrangeiras. E obviamente, o imigrante que está aqui a residir em França, que tem a residência fiscal em França, vai ter que declarar as contas que detém em Portugal. Isso é uma obrigação. Não quer dizer, e volto aqui a repetir, que tem que se declarar as somas que estão nas contas bancárias. Não é isso que é exigido. E até não tem lugar na declaração para colocar lá os montantes que se encontram nas contas. Não, tem que declarar a referência da conta, o ano de abertura, onde é que ela está sediada em Portugal, etc. Certas informações. E se, por acaso, é uma conta profissional, ou se é uma conta privada, se é uma conta que é detida a título de proprietário da conta, ou se é alguém que tem uma procuração, porque só mesmo o facto de ter uma procuração sobre a conta obriga essa pessoa a declarar a conta, mesmo se a conta não é dela, se só tem uma procuração, volto aqui a insistir, tem que se ter também uma atenção a quando as pessoas vão herdar de contas bancárias em Portugal, por exemplo, também têm obrigação de declarar essas contas. E isso é menos conhecido.
1: Claro.
0: Já o facto de declarar as contas, já não é muito conhecido, mas o facto de declarar contas que pertencem à herança, ainda, isso é ainda mais desconhecido.
1: O doutor tem toda a razão, porque tenho conversado com alguns compatriotas que ainda não perceberam que não é propriamente declarar o montante das contas.
0: É.
1: E isso faz, de certa maneira, medo a muita gente declarar...
0: Pois, faz confusão e
1: confusão medo também. E, portanto, o doutor fez muito bem em realmente insistir sobre este ponto. É uma obrigação de declaração de contas, mas não do montante que tem nas contas. Portanto, Sim. Isso é importante dizê-lo e referi-lo.
0: Sim. O anexo onde se vai declarar essas contas em França é o anexo 3916... onde deve constar essa informação sobre as contas detidas no estrangeiro. Não é só detidas em Portugal.
1: Claro,
0: se a pessoa
1: claro,
0: tem
1: também.
0: Contas no Brasil, se tem contas em Espanha, não sei, quer que seja. Aqui, essa obrigação é, digamos, importante. Porquê? Porque as coimas são muito avultadas.
1: Elevadas.
0: E é 1.500 euros por conta não declarada e por ano não declarado. Se a pessoa tem duas contas em Portugal, não declarar 3 anos é já multiplicar 3 mil euros por ano vezes 3.
1: Portanto, 9 mil euros, portanto, de coimas.
0: E não é tudo.
1: E não é tudo.
0: Podemos aqui acrescentar 80% de coima sobre as somas que transitaram pelas contas e cuja o contribuinte não consegue desmostrar que elas foram tributadas, submetidas ao imposto.
1: Doutor, na sua vida profissional tem encontrado situações deste tipo?
0: Pois.
1: Muitas situações...
0: Com frequência.
1: Em que as pessoas não declaram, por vezes falta de informação também?
0: Sim, muitas vezes é. Às vezes não, mas muitas vezes é por falta de informação ou porque consideram que nunca declararam e que não há problema. E
1: claro.
0: Um dia... alguém, administração tributária, começa a bater à porta e os problemas começam. E é escusado, francamente é escusado.
1: Claro.
0: Porque é pouca coisa a declarar, não se declara os montantes. Tem lá na declaração, é específico para isso, é mesmo feita essa declaração, o anexo 3916 é mesmo prevista para fazer essa declaração, não custa nada, tem que se fazer. Para evitar os problemas que podem ser muito importantes em termos de montantes a pagar.
1: Muito bem, doutor. Realmente são aspectos que têm de ser ditos e ninguém melhor que o doutor Pedro Manuel de Oliveira para aconselhar nesse sentido. Eu espero que os nossos ouvintes, mesmo se já repetimos aqui várias vezes,
0: porque ainda tenho clientes que vêm me ver por causa disso.
1: Por causa desse aspecto.
0: É verdade que... É sempre, esse problema existe sempre.
1: Muito bem, doutor, algum aspecto que...

0: irem de referenciar-se?
1: Sim, para... Eu queria aqui também alertar sobre o facto que se tem que declarar os rendimentos de fonte estrangeira. Estamos a declarar em França, somos residentes franceses. Aí declaramos, temos que declarar todos os rendimentos ao nível mundial.
0: Claro.
1: Obviamente que os imigrantes, a maior parte dos casos, têm rendimentos em Portugal e em França.
0: Em França.
1: Pois,
0: normalmente.
1: Normalmente é só em Portugal e em França. Mas podem vir a ter, e é mundo corrente, terem rendimentos de fonte portuguesa. A saber que eles são residentes franceses.
0: Claro.
1: Por exemplo, rendimentos perdiais. Isso é muito corrente, ter um apartamento alugado em Portugal. E então esses rendimentos também vão ter que ser declarados na declaração francesa. Isso é muito importante também.
0: Claro.
1: Não para ser, tributados em ele mesmos, realmente o imposto não vai incidir sobre essa base a maior parte dos casos, mas vai ser englobado ao rendimento mundial para determinar a taxa efetiva.
0: Claro.
1: Esses rendimentos, então, vão ser declarados num anexo, os rendimentos perdiais, por exemplo, vão ser declarados num anexo, que é o anexo 2047. E aí tem que constar todos os rendimentos que são, oferidos em Portugal e que são tributados em Portugal, e que são incluídos no rendimento global mundial francês para determinar a taxa efetiva.
0: Claro.
1: Por exemplo, uma mais-valia também tem que ser declarada em França depois de ter sido declarada em Portugal.
0: Em Portugal.
1: Porque, obviamente, os rendimentos perdiais, a convenção bilateral entre França e Portugal vai indicar que os rendimentos perdiais, ou todos os rendimentos oriundos de prédios que são... situados em Portugal, são tributados em Portugal. Isso, a tributação principal é portuguesa. E então o contribuinte, mesmo se não é residente português, vai ter que depositar uma declaração para esses rendimentos portugueses como não residente.
0: Claro.
1: E então os rendimentos perdiais, a maior parte das vezes, vão ser tributados a uma taxa fixa de 28%, mas pode haver casos diferentes. Não vou entrar nos pormenores, porque
0: exato,
1: pode
0: sim.
1: ser um pouco complicado. E depois tem as mais-valias, isso acontece muitas vezes. Vender um apartamento, aí as mais-valias vão ser apuradas, e uma vez que a mais-valia é apurada, vai ser submetida à tabela. É uma obrigação agora, não é uma taxa fixa à tabela, quando somos residentes europeus. Mas é submetida 50% da mais-valia. Há um abatimento, entre aspas, de 50% da mais-valia e só 50% é submetida à tabela. Aí também tem que se pagar em Portugal. E alerto sobre o facto que em Portugal não é como em França. Quando se vende um bem imobiliário em França, é o notário que vai reter a mais-valia e que vai pagar ao Estado.
0: Sim.
1: Em Portugal já não é o caso. É o próprio que vai receber a totalidade
0: da venda,
1: a integralidade do preço, e vai...
0: Mas terá que pagar?
1: E terá que pagar ele mesmo e declarar. E é nessa declaração, é uma declaração que se chama modelo 3 em Portugal, e é relativamente às mais-valias, é o anexo H, é o anexo G, desculpe.
0: É o eletrolado.
1: Pois é, o eletrolado. E então tem que declarar essas mais-valias. Pagar o imposto, vai receber depois... o que chama-se a demonstração de resultado, em França chama-se avis d'impôt, é a demonstração de liquidação do rendimento. Em Portugal chama-se assim, vai receber isso, digamos, meadas de agosto, e terá que pagar antes do fim de agosto. E tem que fazer a declaração em Portugal, a modelo 3, antes do 30 de junho. É uma obrigação.
0: Uma obrigação de lei.
1: É o 30 de junho, tem mais tempo em Portugal para...
0: Do que em França. Penso que a confusão, doutor, é efetivamente essa, é que as pessoas pensam, pelo facto de terem declarado em Portugal, que não têm obrigação de declarar em França. E finalmente, sim.
1: Sim, têm obrigação.
0: Têm obrigação.
1: Consta claramente da Convenção Bilateral entre França e Portugal.
0: Muito bem, doutor. Muito obrigado por todas estas explicações. Eu próprio estou a ouvi-lo com muito interesse. porque também estou, também de certa maneira, tenho a ver também com esta nova... com este novo dispositivo e também com o preenchimento da declaração dos impostos. Todos nós somos afetados por essa necessidade, por essa obrigação.
1: Eu também, inclusivamente tenho que pagar impostos.
0: Claro, toda a gente. A Alice não paga, não?
2: Eu pago.
0: Sim. E de que maneira? Muito bem.
2: E de que maneira? Melhor não dizer nada.
0: Doutor, muito obrigado por este... por este, todas estas informações, quero agradecer-lhe o facto de ter vindo e não veio só, veio acompanhado também. Muito obrigado por terem visitado esta rádio, a família que hoje também veio até nós. É sempre um prazer e marcamos encontro para o próximo programa, quando a sua disponibilidade o permitir. E em casa, muita atenção. Atenção aos impostos, à declaração e também atenção ao calor que está realmente a fazer-se sentir nesta região. Bordeaux, a cidade mais quente de França hoje, por isso, se for para a praia, atenção, leve aquilo que é necessário e muita água, sobretudo, muita água, porque é evidente que é importante. Doutor, muito obrigado.
1: Obrigado.
0: E parabéns pelo seu trabalho. Doutor Pedro Emanuel de Oliveira, com o escritório em Bordeaux, Rua Jorge Monaco, número 74, e em Portugal, Rua de Ceuta. Está a ver, doutor, já consegui memorizar.
1: 118.
0: É boa memória. Muito obrigado. É um prazer. Nós vamos continuar com este programa em direto, porque tudo isto que está a sair aqui da Rádio Cleidizonte a funcionar no Coa Eduardo Baião, número 71, é tudo em direto. Por isso, com o vosso apoio também, vamos prosseguir dentro de alguns instantes com o Espaço Ouvinte. Aproveito apenas para lembrar que está a decorrer a 13ª edição da Feira de Arte, Artesanato e Gastronomia Portuguesa. É um dos maiores eventos da Nova Aquitânia. Efetivamente, ontem, só para dar uma amostra daquilo que é a grandeza desta feira, passaram pela Feira de Senão mais de 5 mil pessoas. Portanto, é realmente um evento de grande qualidade, organizado pela Alegria Portuguesa da Gironde e a Câmara Municipal de Senão. Porque não visitar esta feira em família, ainda porque não almoçar também, ainda estamos a tempo, para almoçar na feira, há frangos assados, há todas as iguarias bem portuguesas que estão ao seu dispor, por isso não hesite. Obrigado, doutor, e vamos então prosseguir a lista dentro de alguns instantes, com logo a seguir este tema musical. Voltamos já de seguida, 90.1 é a nossa frequência, Rádio Lac Lidizonte, é a vossa rádio.

0: É verdade, já lembro as férias e os bailes populares em Portugal. Já não estamos muito longe. Alice, vamos prosseguir com mais duas dedicatórias.
1: Que foi a pedido do José Luís, que dedica a toda a sua família, especialmente à sua esposa, que adora muito, todos os ouvintes e a equipa da rádio. Também a pedido do Rui Correia, de Vila Nova de Ornão, que dedica aos seus pais, que adora, a todos os seus amigos, à equipa da rádio, e vamos ficar com Somos Filhos do Mar.

0: Extremamente lindo este tema do explorador Tuga, Somos Filhos do Mar, uma alusão a todos os portugueses que são filhos do mar, naturalmente, e nós agradecemos, obviamente, a esta nossa ouvinte que nos pediu esse tema. Alice, nós vamos prosseguir para um tema que ainda não preparei, mas vou preparar já dentro de alguns instantes. Estamos em direto, obviamente, e quero dizer-vos que ainda estão a tempo, Alice, há algum tempo,
1: de nos ligar ao 05 56 50 69 99.
0: E vamos então para o próximo, a próxima dedicatória, que já está preparadinha. Quero também lembrar que ainda estão a tempo, obviamente, de participar na 13ª edição da Feira de Arte, Artesanato e Gastronomia Portuguesa. E lembrar igualmente que vamos ter muito brevemente, concretamente nos dias 6 de junho, um jantar na Casa dos Arcos de Bordeus, a partir das 20 horas, cujo prato principal é o bacalhau à Casa dos Arcos. Maravilha! Assim, antes de almoçar, até abre o apetite. E também uma animação musical a partir da meia-noite com Peter Lamego e Certinho. No domingo 7 de junho, às 15h30, o Festival de Folclore, com a atuação Casa dos Arcos de Bordeus, Saudades de Portugal de Santa Genevieve de Bois, Rancho Alto Minho de Caluio, Lyon, e Alegria do Minho de Pau. Entrada é gratuita, dias 6 e 7 de junho, em Bègle, na Casa dos Arcos. Mais um grande evento. Vamos prosseguir, Alice, com um tema que é também uma novidade musical.
1: Foi a pedido da Carla Silva de Zina, que dedica a uma pessoa muito especial, que ela adora muito, e a equipa da rádio. Vamos ficar com
0: Os Quatro Mans e o tema Sede.

0: Vamos então prosseguir, Alice, com mais uma dedicatória. Estamos na fase final desta edição de hoje, ainda há alguns minutos à nossa frente, e vamos prosseguir naquela noite de verão, é o tema que vamos ouvir.
1: Que foi a pedido da Rosa Gomes, que dedica ao seu marido com muito carinho e à equipa da rádio.
0: E vamos então ouvir o Estrovante, naquela noite de verão, um tema lindíssimo, que já não ouvimos há muito tempo. Muito obrigado a esta nossa ouvinte por nos recordar este tema do Estrovante.

0: Estamos em direto a partir dos estúdios da Clarisonde e vamos já rapidamente para mais um direto. Olá, muito bom dia. Ou boa tarde, já é boa tarde. Como está o meu amigo?
1: Está sempre bem.
0: Onde é que nos está a ouvir neste momento?
1: No 47.
0: No 47, concretamente?
1: Exatamente.
0: Burrão. Conheço muito bem.
1: É realmente sim, não muito longe do amigo Oscar.
0: Ah, muito bem. Então, amigo, vamos à dedicatória?
1: Olha, vamos descobrir um DJ que também é nosso compatriota português, imigrante em Paris, que se chama DJ Ruma Fátima, onde ele tem muitos temas, muitos têm, lançou-se também na música e está a ter muito hoje.
0: Conhecemos perfeitamente, está a ter muito sucesso, efetivamente. Ruma Fátima é o DJ que está na moda.
1: Muitas canções, eu por acaso há bocado estive a ouvir os conselhos do meu pai, que faz parte do passado, da minha geração, da sua, quando eles vinham da faina. A juventude de hoje não sabe o que quer dizer a faina, mas é o trabalho. Antigamente trabalhava-se duro, trabalhava-se no trabalho e depois tinha-se de trabalhar o campo. Os meus pais fizeram durante muitos anos.
0: Claro, claro.
1: E hoje a juventude não sabe o que é isso. Mas bom. Vamos ouvir o Testamento de Amor.
0: O Testamento de Amor. Muito bem.
1: Exatamente. E pronto, para dedicar o meu amigo animador, para dedicar a toda a rádio.
0: Muito obrigado, amigo. Um abraço.
1: E é sempre um prazer partilhar algo de novo convosco. Bom,
0: com certeza. Não se esqueça que no próximo... Não se esqueça que no próximo domingo é o Dia das Mães e o amigo vai certamente preparar alguma coisa para o direto.
1: Sim.
0: Muito bem.
1: Sim. Pronto.
0: Amigo, um abraço aí para o Lot-et-Garonne, para Burrão, e obrigado pela sua fidelidade à Rádio Lacredizonte. Está bem?
1: É sempre um prazer. Hoje aqui no temos uma grande comunidade portuguesa. Bom, Bordeaux é muito maior a grande comunidade.
0: Claro.
1: Mas aqui agora já começamos a ter mais comércios e há muitos comerciantes de Bordeaux. Temos o Cadi português que já investiu aqui.
0: Muito bem.
1: E onde tem uma grande afluência dos portugueses, porque nós aqui vivemos no meio rural e vivemos mais do mundo agrícola. Mas obrigado ao Cadi português e a todos esses comerciantes portugueses que investiram aqui.
0: Muito
1: e que
0: bem.
1: Se arrependeram e que continuam a ter sucesso.
0: Muito bem, amigo, um abraço para si, da parte de toda a equipa, do Dr. Pedro Emanuel Oliveira também.
1: Um abraço ao seu doutor e
0: um abraço para o Dr. Pedro Emanuel. Muito bem.
1: Muito obrigado.
0: Será transmitido,
1: pelas dicas que dá.
0: Muito obrigado, e ele agradece, obviamente, também. E nós agradecemos os conselhos que ele nos deixa. Obrigado, amigo, e até sempre. Bom domingo para si. Um abraço. Tivemos assim o direto do Lot-et-Garonne para mais uma dedicatória. Alice, vamos prosseguir.
2: Que foi que a pedido do Carlos Miguel, que dedica a todos os seus ouvintes, a todos os seus amigos, à equipa da rádio. E vamos ficar com Cesária e Ivona, Saudade.
0: Cesária Évora, exatamente, com este tema lindíssimo que vamos ouvir.

0: A excelente, excelente Cesária Évora, a maior voz de Cabo Verde neste seu programa de hoje, Portugal em Bordelos. Eu vou pedir à minha colega Alice Ubeira, logo que tenha disponibilidade, para anunciar mais uma dedicatória. Com muitas saudades também, vamos continuar este programa Portugal em Bordelos, até às 13, alguns minutos ainda para ficar na sua companhia. Vamos ouvir.
1: Que foi a pedido da Maria Helena, que dedica ao seu marido, aos seus filhos, todos os amigos e ouvintes da equipa da rádio. Vamos ficar com Luís e Pai.
0: É um tema que não conhecemos, vamos ouvir dentro de alguns instantes.
1: Mas vamos ficar a conhecer.
0: Vamos tentar conhecer realmente. É um tema que não conhecíamos perfeitamente. Obrigado, este é o nosso ouvido. Vamos ouvir.
2: Por quê? Muito obrigada por me permitir cantar para vocês. Estou um pouquinho nervosa, gente.
0: Um tema gravado ao vivo.
2: Uma vez um rapaz que morava em Porto Velho se apaixonou por uma moça que morava em Ariquemes. 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
1: Um tema bastante original, não conhecíamos, é um tema que tem a ver com o casamento e é uma homenagem de uma mãe a uma filha. Lindíssimo. Vamos então prosseguir com mais um tema, Alice.
2: Que foi a pedido da Maria Isabel, de Pessac, que dedica aos seus pais, restantes familiares, à equipa da rádio, e vamos ficar à sombra do sobreiro, a explorador Ruga, o Tuga.
1: Tuga, exatamente, Tuga. Vamos tentar realmente ouvir este tema que é lindíssimo e que nos foi proposto para esta nossa ouvinte também, que não conhecemos. Vamos ouvir dentro de alguns instantes. Estamos a chegar ao final deste programa de hoje. Mas é um fado do sobreiro.

0: Excelente, excelente este fado sobreiro, perdão, fado Património Imaterial da Humanidade, hoje com presença aqui neste programa Portugal em Bordelos. Alice, vamos prosseguir com mais um tema de parabéns.
1: Que foi a pedido da Guida, que dedica à sua irmã Goriti, que esteve de parabéns, também para um seu grande amigo, que também esteve de parabéns, sem esquecer o seu netinho, que festejou os seus 14 anos. E vamos ficar com...
0: Fausto Santos, parabéns, muitos parabéns a todos aqueles que estão a festejar ou que vão festejar o seu aniversário, com um abraço de amizade toda a equipa. Vamos ouvir este tema do Fausto Santos, parabéns.

0: Excelente esse tema de parabéns do Fausto. E nós vamos terminar esta edição de hoje com duas dedicatórias, Alice.
1: Que foi a pedido do Miguel, que dedica a toda a sua família, todos os seus amigos, ouvintes, a equipa da rádio. E também a pedido da Maria do Carmo, que dedica a todas as suas amigas que se encontraram ontem na feira, à equipa da rádio. Vamos ficar com Leandro e Leonardo. É por você que eu canto.

Chegamos assim ao final de mais uma edição Portugal em Bordeaux. O tema que acabou tão depressa, estamos a ouvir com tanto interesse. Vamos então lembrar que está a decorrer a 13ª edição da Feira de Arte, Artesanato e Gastronomia Portuguesa em Senon, no Loiret. Até logo à noite, ainda poderá visitar esta feira em família, porque não, com muitos expositores portugueses, com o Consulado-Geral de Portugal em Bordeaux também presente. Entre outros motivos de interesse, vale a pena. É uma das maiores, um dos maiores eventos da região, aqui pertinho, em Senon, no Loiret. Não deixe de participar. Vamos agradecer-vos também o facto de terem participado ativamente neste programa de hoje e prometer também voltar dentro de 15 dias, sem esquecer que no próximo sábado o Albano aqui estará com amanhã de sábado e domingo José Gardão e toda a sua equipa, Albano Camarinha também, para um especial dia de mães. Até lá, sejam felizes, tenham cuidado com o calor, bebam muitos líquidos, sobretudo água, obviamente, e os nossos agradecimentos pela vossa disponibilidade e pela ajuda e pelo entusiasmo que consagram este programa Portugal em Bordeaux e a todos os programas portugueses aqui na sua rádio, Rádio Lacra de Isonte. Votos de um resto de bom domingo e uma boa semana para todos. Obrigados e até sempre.

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